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1: 22 graus.
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1: 22 graus. 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

0: Já estamos a chegar à sexta-feira, mas hoje é dia quinta. Bem-vindos às manhãs da Clube FM. Está no ar até às 10h30.
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0: São 7h30.
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0: E já vamos dar o pontapé de saída para mais uma manhã e mais um dia que está pela frente. E este vai ser outra vez quentinho. Daqui a pouco já vamos conferir a previsão do estado do tempo. Hoje é quinta-feira, 3 de setembro. Estão com o Nélio Fabrício e as manhãs da Clube FM com a energia da Galp. A Clube FM já está ligada a pôr energia no seu dia. É verdade. E é sempre com os melhores hits aqui na Rádio da Capital. Vamos abrir com The Weeknd, vem aí a primeira e é esta.
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0: Esta Take My Breath, abrimos com o artista canadiano que vai estar este fim de semana em Portugal. Vai estar num concerto ao vivo em Lisboa. The Weeknd, depois passa aí também Descendentes, já Locke e o David Fonseca. Daqui a pouco então, como disse, a previsão do estado do tempo. Mais à frente vamos olhar também para os jornais desta quinta-feira. Quinta-feira que pede ritmo, pede energia e pede Clube FM. Até às 10h30. Conto convosco, venham daí. Buenos dias. E bom trabalho, se for o caso.

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0: Foram mais algumas a rodar neste arranque de hora, neste arranque de emissão das manhãs de hoje, quinta-feira, 3 de setembro. A música é dos Imagine Dragons, chama-se esta Nice to Meet You. Tivemos aí também na sequência o David Fonseca, a Loki e também os Descendentes. E agora vamos subir até às temperaturas e olhar a previsão do estado do tempo para hoje, esta quinta-feira.
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0: 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Esta quinta-feira, 3 de setembro, o IPMA aponta para céu em geral pouco nublado, com períodos de maior nubosidade até o início da manhã. O vento vai estar fraco a moderado de nordeste, que vai rodando gradualmente para norte, e há uma pequena subida da temperatura máxima nas zonas mais altas. Também uma umidade elevada, tem estado, uma umidade que não se pode. Funchal, hoje vamos ter céu em geral pouco nublado, vento fraco, temperatura máxima aqui na capital 28 graus, para a Ribeira Brava 26, 26 também para o norte em São Vicente, 27 em Porto Moniz, também 27 em Machico, 26 no Porto Santo. Lisboa chega aos impressionantes 40 graus, credo, e 28 no Porto. 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Faltam 10 minutos para as 8.
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0: É sim, senhor. 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

0: Eu estou em The Stars, é Benson Boone nas manhãs do Clube FM. Bom dia, faltam 8 minutos para as 8. Vamos olhar os jornais, vamos agora às manchetes dos diários desta quinta-feira.
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0: Começando aqui com o Diário de Notícias da Madeira, destaque para este título: falta de alunos fecha 6 mestrados, Leixões dá prioridade às ilhas, queima beiças, leva Madeira a Berlim. Ouro com ADN madeirense e ainda Nepal, aqui tão perto, são os títulos que estão na primeira página do diário. No Jornal da Madeira tem: Seixal ganha falso túnel de 200 metros, PJ descarta crime na morte de cidadão alemão na Ponta do Sol. Temos também: Santa Cruz investe 3 milhões para estancar perdas de água e corredores Buzz provocam divisão. Os jornais nacionais, Jornal de Notícias, com metade das câmaras já oferece pré-escolar e primária, alargados até às 19 horas, está no Diário Jornal de Notícias. O Diário de Notícias de Lisboa tem: fogos, florestais, a área ardida cai 74% face ao ano passado. O Público tem este título: queixa de assédio laboral contra alto dirigente causa agitação no Parlamento. E no Negócios hoje, com o título: crédito com garantia pública para comprar casa cresce 670 milhões. São alguns dos títulos que estão nos jornais, nas principais capas desta quinta-feira, nas bancas.
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0: Muito bom dia, faltam 5 minutos para as 8 da manhã. Resolvi agora trazer aqui um clássico. Não sei se recordam-se deste. Ah, pois. Creep. Os britânicos Radiohead, para ouvir agora na Rádio Clube. Até à hora certa, eu volto já a seguir. Até já. Bom dia.

grande som, este Creep dos britânicos Radiohead nas manhãs do Clube FM. Hoje, nesta quinta-feira, energia no ar, um sabor em fim de semana, está aí quase, quase a chegar o fim de semana. Bom, entretanto, vem aí mais uma hora das manhãs, falta um minuto para as 8.

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4: E voltamos a mais uma hora das manhãs. Já está a abrir. Quinta-feira é aquele dia em que já conseguimos ver a sexta-feira aí no horizonte. Mas ainda não lhe conseguimos tocar. Mas também não falta muito, meus amigos. Se vai a conduzir, boa viagem. A vida é assim mesmo. Mais um dia para também quem trabalha. Tem de ser. Há alguns de férias. Nós estamos aqui para vos fazer companhia. Espero desde já que tenham uma ótima manhã. Vamos abrir com o Ed Sheeran, vem aí a Little Mar, também Teddy Swims e Irina Barros, e também os vizinhos fazem parte desta sequência de 4 que abre esta hora. Nesta hora vamos trazer também duas das 20 maios da semana, nesta quinta-feira, 3 de setembro, hoje com uma máxima para o Funchal, 28 graus.
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4: Venham daí, conto convosco até às 10h30.

0: Este é o som da Rádio da Capital, manhã de quinta-feira, esta de 3 de setembro, 8:18, música é dos nova-iorquinos Sessor Sisters. Chama-se esta Take Your Mama Out. Atrás também os vizinhos Irina Barros, Teddy Swims e também o Ed Sheeran, nesta quinta-feira que vai ter uma máxima de 28 graus. A seguir olhamos para o tempo, para vos motivar o dia de hoje. Vai ser mais um dia de verão. Se está de férias, aproveite. Se está a trabalhar, olha, arranje aí qualquer coisa para refrescar, porque hoje, de facto, a temperatura também vai estar elevada. Já vamos conferir.
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0: Que hoje seja também um daqueles dias em que pequenas coisas acabam por fazer a grande diferença e o tempo pode ser uma delas. É sempre. O tempo faz diferença, não é? Se está bom tempo, estamos bem dispostos. Se está mau tempo, a coisa pode ficar assim mais, digamos, amorfa. Bem, mas não é o caso do dia de hoje, porque, meus amigos, o tempo reza assim, segundo a previsão do IPMA. 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Esta quinta-feira vamos ter em toda a Ilha da Madeira céu, em geral, pouco nublado. Pode haver alguns períodos de maior nubosidade até o início da manhã, mas o vento também vai estar fraquinho, fraco a moderado de nordeste, e há uma pequena subida da temperatura máxima nas zonas altas. O Funchal também vai ter pouca nubosidade, o céu praticamente limpinho, sol bem a brilhar esta quinta-feira, vento fraco, temperatura máxima aqui no Funchal 28 graus, pode chegar aos 28 graus, umidade também elevada. Ribeira Brava 26, também 26 em São Vicente, 27 em Porto Moniz e Machico, Porto Santo 26, Lisboa que, esquece, 40 graus que pode atingir hoje o termómetro na capital portuguesa, e o Porto 28. 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
0: É sempre assim, todos os dias.
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0: Mais um dia quentinho e comece bem o dia com a atitude certa, e é estar aqui na Clube FM, esteja em casa, no carro, no trabalho. O importante é estar aqui ligado. Vem aí mais música de Colby Calais, também de Police.
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0: E ainda o Plutónio, até às 8:30.

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1: Já são 8h31, manhã de quinta-feira. A música é do Plutónio, chama-se esta Meu Deus. Meu Deus, é mais um dia quentinho. Vão ser 28 graus de temperatura para o Funchal. Tivemos aí também esse mashup dos Police com Snow Patrol, Every Car You Chase, e também Colby Calais no início da dose com Bubbly. Não precisa ter tudo resolvido hoje, porque amanhã ainda é sexta-feira, portanto ainda durante a semana, ainda estamos dentro desta semaninha, mas que já está a caminhar para o final, não é? Meu Deus, graças a Deus. Está com a Clube FM os melhores hits, as melhores músicas para ouvir, ligado à sua energia e ao seu dia, com a Galp. Agora, vem aí de Tom Grennan, é já de seguida aos comerciais.
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1: E não vem só, porque daqui a pouco também tenho as 20 mais da semana.
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1: É a Clube FM, sempre consigo, nas manhãs até às 10h30, os melhores hits da cidade. Tenha um dia feliz, bom trabalho, boas férias. Tom Grennan com Little Bit of Love. É a primeira e depois temos duas das 20 mais da semana.
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0: 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Estas são as manhãs da Clube FM. Os melhores hits da cidade, claro. Na Rádio da Capital, 15 minutos para as 9. Tivemos aí as 20 mais da semana e também Tom Grennan vem aí já a seguir. Lola Young, recuperamos o Messi. O Messi que agora já não quer nada com a seleção. 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
0: É sim, senhor.
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0: Os melhores hits estão aqui mesmo, moram aqui. E agora vamos trocar palavras por música, porque há músicas que dizem tudo por nós. E esta é mais uma delas, Messi. Depois tem aí também The Weeknd, Matias Damásio e a Pink. E isto até à hora certa. Bom dia, boa quinta-feira. 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

0: Este é o som de Pink nas manhãs da Clube FM. Bom dia, amanhã de quinta-feira são 9 horas.
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0: E a seguir temos Afonso de Brás na abertura de mais uma hora na Rádio da Capital. Nesta hora que vamos ter também notícias daqui a pouco.
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0: É, o fim de semana está quase aí. Hoje é quinta-feira. Não faça movimentos bruscos. Estamos a chegar com mais uma hora das manhãs da Clube FM, sempre com a energia certa. Bom dia. Esta é a Clube FM já ligada para pôr energia no seu dia com os melhores hits da cidade, que começa nesta hora com Afonso de Brás. A primeira é Voodoo. Depois tem aí o Damian David, Lorraine e também James Bay. Daqui a pouco vamos voltar a lembrar-vos a previsão do estado do tempo, que vai fazer esta quinta-feira, segundo a previsão do IPMA. Às 9h30 temos notícias, o essencial da informação, mais à frente também as 20 mais da semana. É logo depois das notícias, temos duas das 20 mais, e ainda vamos ter também as capas dos jornais, os principais títulos dos principais matutinos, esta quinta-feira, 3 de setembro. Espero já que tenham um ótimo dia, bom trabalho, vá com atenção aí na estrada. Vamos abrir já.
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0: Vamos abrir com a banda sonora da Rádio da Capital. Sempre consigo. Mais música, menos preocupações. Boa quinta-feira.

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4: Bom dia!
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0: É quinta-feira, o fim de semana está quase aí. Não faça também por menos. É ficar ligado nas manhãs da Clube FM. Sempre os melhores hits da cidade. Atenção aí na estrada, vá com precaução. Mais um dia quentinho, hoje com 28 graus de máxima para o Funchal. A Dario de Ugel. Atrás também Sam Smith e o Niall Horan no início desta sequência de 3. Nas manhãs da Clube FM, sempre com a energia da Galp, Viveiros, Madalena, Esposo Parral, Porto Cruz. Quinta-feira com sabor a fim de semana. Vem aí agora Alex Warren. Até às 9:30, notícias.
1: Bom dia.

0: Tenha um dia feliz, obrigado por estar com a 106.8. Tivemos aí a rodar Alex Warren e está na hora das notícias. Vamos ao essencial da informação desta quinta-feira, 3 de setembro.
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3: Uma parte da promenade da Praia Formosa, junto à Sementes Madeira, vai estar encerrada nas próximas 3 semanas para obras. De acordo com o comunicado das Sociedades de Desenvolvimento, entidade responsável pela infraestrutura, trata-se de uma ação preventiva devido aos sinais de cedência do pavimento. Adianta a fonte que, na sequência de alertas, foram desencadeadas diligências realizadas em conjunto com o Laboratório Regional de Engenharia Civil e procederam a uma avaliação técnica à estabilidade do passadiço, permitindo aprofundar o estado estrutural e definir as medidas necessárias. Na sequência dessa avaliação, os serviços técnicos das sociedades de desenvolvimento iniciaram contactos com empresas especializadas, tendo em vista a apresentação de propostas para a execução de um reforço imediato no tabuleiro do trecho em causa. Esta intervenção pretende mitigar os riscos associados a um eventual colapso do pavimento suspenso e criar condições para a reabertura do troço em segurança.
4: Os preços das rendas das casas de Madeira disponíveis no portal Idealista registaram em agosto uma subida de 10,3% face ao mesmo mês do ano anterior, atingindo um novo recorde. Cada metro quadrado custava 16,12 euros. No Funchal, o valor do arrendamento subiu 13,3% durante esse período, com o preço por metro quadrado a situar-se em 17,3 euros, segue-se Santa Cruz com um preço mediano de 12,3 euros por metro quadrado. Segundo Ruben Marques, porta-voz do Idealista, a Madeira mantém em agosto uma trajetória de subida consistente, com a região a crescer 10,3% e o Funchal a subir 11,3%. Com 16,2 euros por metro quadrado, a ilha registra um novo máximo histórico que demonstra que a procura pelo arrendamento da Madeira continua a superar a oferta disponível, acrescenta o comunicado.
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0: É já quinta-feira, já estamos mais perto do fim de semana, portanto vamos acelerar. Tivemos aí notícias, voltamos à música, vem aí as 20 mais da Clube FM com a Nós Madeira, duas delas, e depois ainda juntamos Mika.
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0: Esta é a Rádio da Capital, manhã de quinta-feira. Estamos a caminho das 10, faltam 12 minutos. Mystical, Magical. É de Betson Boone, também Mika, com as 20 mais da semana à mistura. Agora está mais que na hora das capas dos jornais. Olhamos aqui os títulos, já vão ficar a conhecer as principais manchetes.
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0: Primeira página do Diário de Notícias hoje com este título: falta de alunos fecha 6 mestrados. Temos também Nepal aqui tão perto, ainda Leixões dá prioridade às ilhas. E ouro com ADN madeirense. No Jornal da Madeira pode-se ler: Seixal ganha falso túnel de 200 metros, PJ descarta crime na morte de cidadão alemão, isto na Ponta do Sol, corredores Buzz provocam divisão e ainda temos as críticas de Carlos Rodrigues a Luís Neves. São novidade, está hoje também na primeira página do Jornal da Madeira. Passamos aqui aos jornais nacionais. Jornal de Notícias, com metade das câmaras já oferece pré-escolar primária alargados até às 19 horas. O Diário de Notícias de Lisboa tem fogos florestais. A área ardida cai 74% face ao ano passado. O público queixa de assédio laboral contra alto dirigente, causa agitação no Parlamento. E no Negócios hoje, crédito com garantia pública para comprar casa cresce 670 milhões. São as manchetes, os principais títulos desta quinta-feira, que já estão nas bancas, 10 para as 10.
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0: Aumentem o volume, são os melhores hits da cidade, na Rádio da Capital. E hoje é quinta-feira, amanhã já há fim de semana à porta, portanto, vá, coragem, motivação. Agora o Respirar dos Calema com a Sara Correia, depois passa aí também os The Killers e Beyoncé, as próximas.

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6: É mais uma meia hora de emissão de hoje que está no ar das manhãs da Clube FM, sempre com a energia da Galp. Sexta-feira quase aí a chegar, mas hoje ainda temos uma quinta-feira toda pela frente que vos corra bem esta quinta-feira. Hoje máxima para o Funchal de 28 graus, segundo o IPMA. Tenham um dia feliz. Vamos começar com Miguel Luz, Ela do Norte. Depois Teddy Swims e a Sabrina Carpenter. Ainda dentro desta meia hora final da emissão de hoje, vamos-vos mostrar duas das 20 mais da semana. Vá votando aí no seu tema favorito, porque sábado, já depois da manhã, temos o compacto aqui com a Nós Madeira. Vamos-vos mostrar os 20 temas mais votados e os que rodam mais ao longo da semana.
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Esta chama-se Tears, é da Sabrina Carpenter, nas manhãs da Clube FM. Bom dia, manhãs da Clube FM, até às 10h30 todos os dias na Rádio da Capital. Esta quinta-feira não é exceção, 3 de setembro. Está ainda uma fase inicial do mês. Da semana não, porque a semana já está quase a acabar. Amanhã é sexta. Graças a Deus, não é? Meus amigos, tenham um grande dia e obrigado por estar com a 106.8. E vemos aí também o The Door, do Teddy Swims e o Miguel Luz com Ela é do Norte. Miguel também é o Sousa. Miguel Sousa, que vai estar aí daqui a pouco com a Revolta do Vinil, os clássicos. Não tarda nada, está aí. Antes ainda temos algumas para ouvir dentro desta emissão das manhãs. Esta é outra, Gabriela Katzai.

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0: Entretanto, já são 10h21. Bom dia para quem já está no trabalho, também para quem está ou de férias. Obrigado por estar com a Clube FM. São os melhores hits da cidade. Estivemos aí a rodar também nesta fase quase final desta emissão de hoje. Cat's Eye com Gabriela e também o Sam Smith. Fica aí já de seguida Rosé e Bruno Mars e depois as 20 mais da semana que cola com a entrada da Revolta do Vinil. Daqui a pouco já com o Miguel Sousa e os clássicos para ouvir nesta manhã de quinta-feira. Tenha um dia feliz, um dia proveitoso. Aproveite da melhor forma, se está de férias, hoje com uma máxima para o Funchal de 28 graus. Amanhã estamos de regresso com as Manhãs do Clube, a partir das 7h30. Até lá!
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0: 23 graus. 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
0: Meio-dia
4: e 32.
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3: O grupo parlamentar do PSD esteve no terreno numa iniciativa junto a uma associação responsável pela gestão e acompanhamento de um rebanho na zona da Serra para valorizar o papel do pastoreio organizado na manutenção do território, no bem-estar animal e na proteção do património natural da região. A iniciativa serviu para destacar uma prática que, segundo os social-democratas, pode assumir um papel relevante na limpeza e manutenção dos terrenos, sobretudo numa realidade em que os custos associados a estas tarefas representam um encargo significativo para os proprietários. Rafael Fernandes apontou três dimensões que considera fundamentais na abordagem à pastorícia: a responsabilidade dos proprietários dos animais e dos terrenos, a salvaguarda do bem-estar animal e a compatibilização entre a atividade humana e a conservação do património natural. A deputada sublinhou que a presença de animais nas zonas da serra deve estar associada a um acompanhamento adequado, rejeitando uma lógica de abandono dos rebanhos. Uma parte da promenade da Praia Formosa, junto à Sementes Madeira, vai estar encerrada nas próximas três semanas para obras. De acordo com um comunicado das Sociedades de Desenvolvimento, entidade responsável pela infraestrutura, trata-se de uma ação preventiva devido aos sinais de cedência do pavimento. Adianta a fonte que, na sequência de alertas, foram desencadeadas diligências realizadas em conjunto com o Laboratório Regional de Engenharia Civil e procederam a uma avaliação técnica à estabilidade do passadiço, permitindo aprofundar o estado estrutural e definir as medidas necessárias. Na sequência dessa avaliação, os serviços técnicos das sociedades de desenvolvimento iniciaram contactos com empresas especializadas, tendo em vista a apresentação de propostas para a execução de um reforço imediato no tabuleiro do trecho em causa. Esta intervenção pretende mitigar os riscos associados a um eventual colapso do pavimento suspenso e criar condições para a reabertura do troço em segurança.
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4: Clube FM. 13:35.
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0: São 14 horas.
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1: Ritmo bom, ritmo de verão para esta tarde, para ser celebrado. Afinal, verão celebra-se até ao próximo dia 22 deste mês de setembro. A música do Carlão, depois de aqui da hora de almoço, para esta quinta-feira. A Vitamina C é o programa que agora começa na vossa rádio, que já começou, não é? Segue até às 5. Venham daí também, juntem-se a nós. Tem variedíssimas formas de estarem sintonizados aqui na vossa Clube FM. Uma dessas formas é também através da nossa emissão em rclube.pt. Na música temos a Joana Banza, Zélia Duncan logo de seguida. Voltamos a falar dentro de um instante. Curiosidades, sugestões, muito para partilhar convosco nesta tarde. Seguimos juntos até às 5.

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1: Bom som para descontrair nesta tarde com o Soja e Damian Marley, chama-se Your Song, edição para este dia 3 de dezembro. Já agora os damos parabéns também aqui a algumas personalidades. Para começar, a cantora Jennifer Page completa hoje 53 anos. Ela tornou-se conhecida com o sucesso Crush, um tema lançado em 1998. Também de parabéns está o antigo jogador de futebol Gareth Southgate, também foi treinador e é treinador de futebol, aliás, treinou a seleção inglesa de 2016 até 2024. De parabéns ainda está o ator Charlie Sheen, conhecido pela série Dois Homens e Meio. Ele completa hoje 61 anos de idade, e também o treinador português Luís Castro, atualmente treinador do Grêmio, completa 65 anos de idade. Para todos, parabéns. Na tarde, Arcade Fire, Maroon 5, e já voltamos a falar daqui a alguns minutos. Até já, boa tarde.

0: Expresso, a canção da Sabrina Carpenter na tarde da Clube FM. Mais um grande hit a rodar nesta tarde, que maravilha, mais a caminho, aliás. A seguir vamos trazer a nata da nata, o creme de la creme, só, basicamente são as vidas mais. Vamos ter aqui em destaque, vamos ter dois temas com os Calema e também o Edmundo Inácio Peculiar. Lembro que as 20 mais estão para votação, podem votar em rclube.pt. Boa tarde, boa quinta-feira, boas férias, se for o caso.
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1: Chama-se Like This, é o som de Log, produção nacional na tarde da vossa clube. São os melhores hits da cidade. E se sabiam que existe agora uma app portuguesa para adoção de animais? E é uma aplicação assim à moda do Tinder. Isto é verdade, atenção. Chama-se Posium, é uma aplicação que já está disponível, onde cada animal tem um perfil com fotografia, nome, idade, tamanho, sexo, informações de saúde, vacinação, esterilização, necessidades especiais e também traços de personalidade. Esta plataforma que não substitui, atenção, o contacto direto com as associações, aliás, navega mesmo por animais disponibilizados por associações e canis parceiros, com filtro por região do país. Por isso, já sabem, se andam à procura de um para tudo, então podem procurar esta aplicação portuguesa chamada Posium, ok? Muito fácil de encontrar e aproveita para pesquisar. Aqui na tarde vamos continuar com a melhor música e não se esqueçam, não comprem, adotem, ok? Miguel Araújo, Dona Laura, boa tarde, depois os Napa.

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1: Este era o sentimento quando os nossos ouvintes, nem que seja por 2 ou 3 segundos, mudaram para outra rádio que não é a nossa, não é? A música do Bruno Mars e este When I Was Your Man. Então, aqui uma bela recordação na tarde da vossa rádio. Mais a caminho, lembro também que podem escutar-nos através da app Nós Rádios. Esta é a vossa Clube FM e os melhores hits da cidade estão por aqui. Younger You, Sex and Miley Cyrus, depois Mark Amber, na tarde da vossa rádio. Boa tarde, boa semana, bom verão. Hey.

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1: Assim começamos agora com boas energias deste verão 2026, Afonso de Brás com este Voodoo, um dos singles mais recentes do cantor português, ele que se estreou com o primeiro álbum em 2024. Este single já serviu de avanço para o segundo trabalho de originais. Música na tarde da Vitamina C. Boa tarde, boa quinta-feira. Segue-se Zarco com Laté em 1, 2, 3. Logo a seguir há Marisa Lias também por aqui. Esta é a Vitamina C, um programa que acompanha-vos de segunda à sexta, das 2 às 5 da tarde. Seguimos juntos e também daqui um bocadinho. Vamos já à previsão do tempo e ainda nesta hora vamos ter as 20 mais notícias ainda para partilhar convosco. Fiquem por aí. Boa tarde. Esta é a vossa rádio. Obrigado pela companhia.

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1: Stay Love, o som da Luís Capaldi. Que belo som, diga-se também de passagem. Fica também uma informação por parte da Guarda Nacional Republicana, que alerta agora para uma nova burla que está a chegar pelo correio tradicional. Trata-se de uma carta com um cartão bancário em vosso nome, que na realidade serve para roubar dinheiro e dados pessoais. Ora, como é que se podem proteger? Basicamente, esta carta que diz que o vosso cartão já está expirado e têm de ativar imediatamente então o novo cartão. Mas como é que funciona esta burla? Ou como é que se podem proteger? Bom, a recomendação é nunca ativar cartões através de códigos QR, porque esta carta, ao ser enviada para as pessoas, diz que têm de ativar o cartão através de um código QR. E, de facto, isso não é um procedimento normal dos bancos. Por isso mesmo, o mais seguro é mesmo contactar o vosso banco diretamente. Perante uma carta deste género, protejam-se e não vão ativar então o vosso cartão através de um código QR, ok? Fica também a informação importante. Continuamos com a música na tarde da Clube FM. Alicia Keys, Mike Perry com Shai Martin e tanto, tanto mais. Boa tarde, boa quinta-feira, boa viagem.

0: A nova cantiga da Demi Lovato. Vamos já de seguida receber as 20 mais, dois temas das 20 mais desta semana. Começamos com o número 11 da semana, entregue à cantora Inês Apenas, nome artístico de Inês Oliveira, jovem cantora e compositora de 28 anos. Nasceu em Paris, mas é em Leiria que vive desde os 3 anos de idade. Esta semana marca presença nas 20 mais da Clube FM. Aproveita já para votar em rclube.pt. Volte uma vez por dia nas vossas favoritas.
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1: A música é de verão, a tarde é de verão também. Boa tarde, esta é a vossa Clube FM, os melhores hits da cidade por aqui. Agora vamos ao tempo também, já agora para amanhã, para o dia de amanhã, para Câmara de Lobos. Temos máximas previstas de 26 graus, mínimas de 22. Posso dizer-vos também que há máximas de 25 para Santana, com 20 na mínima. Bica da Cana chegar aos 27, com 17 na mínima. Aqui o Funchal, máximas de 27, mas com 22 na mínima, diz o IPMA. É também um dia que nos acompanha com nuvens dispersas, o vento a superar em geral fraco, predominantemente de sul, diz a previsão. Bem, continuamos aqui na tarde com grandes hits. Temos o Fernando Daniel para escutar, depois o Esquadra na vossa rádio. Grande tarde com grandes hits. Esta é a vossa Clube FM. Seguimos juntos. Boa tarde.

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1: I Knew It, I Knew You, o tema da Taylor Swift, banda sonora para o filme Toy Story 5. Ora, sendo que nestes dias o filme que anda a bater recordes de bilheteira por todo o mundo tem sido o novo Homem-Aranha, vale a pena dizer também que hoje, quinta-feira, é dia de estreias no cinema. É verdade, são mais 5 filmes que estão em estreia no nosso país. Um deles é o filme Qualquer Custo, um filme com o Mark Wahlberg, que promete trazer muita ação. Também o filme Cartas Amarelas, o filme O Jacaré, o filme Ataque Implacável e também Couture. É igualmente uma das propostas cinematográficas que conta com Angelina Jolie no principal papel. Música na tarde, na Vitamina C. Entrega agora Roosevelt neste See You Again. Depois temos o Ed Sheeran.

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1: Morena, então o Vitor Colé acompanhar-nos na tarde da Clube FM com a Mariana Nolasco, música na edição da Vitamina C. Vamos aqui começar mais uma hora com muita música, também notícias por aqui ao longo desta hora, também informações úteis e vamos ter mais dois temas das 20 mais na vossa rádio. Por enquanto, estendo-vos o convite para ouvirem aqui comigo o Archie com este Patroa, depois temos o Carlão que tem música nova e iremos, claro, partilhá-la aqui convosco também nesta tarde. Esta é a Vitamina C, programa até às 5. Boa tarde com o Clube FM. Boa semana, bom trabalho. Hoje...

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1: Nice to meet you. A canção é do Miles Smith. Muito boa tarde, esta é a Clube FM. E numa altura em que tanto se fala sobre a proibição do uso de telemóveis nas escolas, sabem que 2 em cada 3 alunos não querem esta proibição de telemóveis nas escolas. Mas a verdade é que metade das escolas que proibiram os telemóveis têm registado uma redução substancial de indisciplina e também de bullying. E surpreendam-se, o nível de socialização aumentou 36% nas escolas onde os telemóveis foram banidos. São números que realmente estão à vista. Continuamos com a música na tarde da Clube FM. Sons de Lola Young com este Messi. Depois temos os Coldplay e os BTS. Esta é a vossa Clube FM. Boa semana. 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

0: nesta tarde com a Leonie Marcus e Martinez neste Moonlight. Pausa na música de um minuto, é o que vos peço, para regressarmos com as 20 mais já da seguida. Também David e também Tyler com Nell Rogers estão na lista da semana. Lembro que estão para votação as 20 mais em rclube.pt. Quanto às contagens, e são sempre apresentadas pelo fim de semana, a nova lista chega já no próximo sábado às 11 da manhã no compacto das 20 mais com Nell e Fabrício. Reposição domingo às 4 da tarde.
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1: O primeiro beijo dos Cabeças no Ar, uma bela recordação deste projeto que juntou vários músicos de várias bandas. Continuamos na tarde da Clube FM com grandes hits. Damos também que a previsão do tempo para o dia de amanhã, sexta-feira, passa por um dia acompanhado de céu com nuvens dispersas, o vento a superar em geral fraco de sul, temperaturas a chegar aos 27 graus, a mínima fica-se pelos 22. Esta é a previsão aqui para o Funchal. O Arieiro irá registar temperaturas máximas de 28, mínimas de 16, Santana 25 na máxima, 20 na mínima, São Vicente a chegar aos 26, com 18 na mínima. Evandro. 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

Supergirl, sempre bom recordar a canção dos Rimmen e Bandelman esta tarde na Clube FM. Antes de avançarmos com o Gavin James, já a seguir, e também a Billie Eilish ao encontro das 5, lembro que chega a hora de ponta às 5 da tarde com o Vítor Brito a levar-vos até casa numa bonita viagem acompanhada de boas sugestões, boas canções, boas notícias aqui na vossa rádio. O Vítor fica convosco até às 8 horas. Agora sim, para o final, Gavin James e este White Noise, depois a Billie Eilish. São os melhores hits da cidade. Ouçam-nos também no canal 293 da Nós Madeira. 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
2: 17:48.
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2: Olá, daqui é Massic Soul, diretamente para a Madeira, para a Rádio Clube 106.8. E espero que vocês gostem desta minha nova música, ok? Só acho que tu gostas.

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1: Ó Dona Inês, veja lá, ele é um rapaz.
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3: O Funchal vai aumentar as bolsas de estudo do ensino superior em mais de 20%, como deu nota pública o Presidente da Autarquia após a reunião de Câmara desta semana, sendo que o investimento para este apoio corresponde a 2,2 milhões de euros e é cumulativo a outros apoios já existentes na região. Jorge Carvalho garantiu ainda que a nova paragem de autocarros na zona Largo do Pelourinho terá os necessários abrigos para passageiros, estando apenas a Câmara do Funchal à espera do respectivo equipamento que foi pedido atempadamente, apontando também que a autarquia está a acompanhar a introdução das novas faixas base. O Presidente da Câmara abordou igualmente a questão dos maus cheiros da ETAR do Lazareto, uma situação que, segundo o autarca, está a ser acompanhada pela Câmara, estando em curso um estudo e respectivas soluções para esta questão, que decorre apenas durante a remoção das lamas residuais para caminhões. O gasóleo vai ficar mais barato na Madeira a partir de segunda-feira, enquanto o preço da gasolina volta a subir. A partir das 0 horas da segunda-feira, o gasóleo rodoviário terá uma redução de 4,8 cêntimos por cada litro, passando a custar no máximo 1,951 euros, de acordo com o despacho conjunto das Secretarias Regionais da Economia e das Finanças. A descida aplica-se também ao gasóleo colorido em mercado, destinado essencialmente ao setor das pescas, cujo preço máximo baixa 4,5 cêntimos e passa de 1,538 para 1,493. Já a gasolina super sem chumbo, de 95 octanas, vai sofrer um aumento de 2,3 cêntimos, passando dos atuais 1,898 para 1,921 euros por cada litro. O imposto sobre os produtos petrolíferos mantém-se inalterado. O Presidente do Governo Regional visitou o Jardim Monte Palace, Madeira, onde manifestou apoio à candidatura daquele espaço às sete Maravilhas de Portugal 2026, na categoria de turismo, apelando à participação da votação. Durante a visita, Miguel Albuquerque destacou a beleza e a diversidade botânica do jardim, considerando o Monte Palace um dos locais mais apreciáveis e mais belos da ilha. A votação na candidatura pode ser feita através do número 761-207-145, tendo cada chamada o custo de 1 euro acrescido de IVA à taxa legal de 23%.
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2: 20 e 16.
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0: 24 graus. 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
3: Boa noite.
0: 23 graus. 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
1: Mas tem um lance também, cara, que o que nos salvou do que a gente viveu nas ruas, e você sabe do que eu estou falando, foi a nossa completa ignorância e falta de habilidade em se adequar ao que está posto.

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